0: 0, viento 40 grados, 5 nudos, autorizado aterrizar pista 1-3.
1: Autorizado aterrizar pista 1-3, Mar 7800.

0: tarde, bom dia, muito bom dia, senhor.
1: Belgrano 0500 La Plata. Mantenemos el código, ¿no?
0: Correcto, 151, gracias.

0: aeroporto Salvador 3041, 36 grados, Lima Marca.
1: Preciso 4-1, iniciando la 33 grados.
0: Sí, estamos a la 33 grados, 3041.